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45, está escrito: onde está, ó morte, a tua vitória? Onde está, ó morte, o teu aguilhão? Nessa canção nós estamos diante de um cenário de cruz. Jesus está na cruz e a morte está até tentando festejar. E na Bíblia a morte vai tentar festejar algumas vezes achando que venceu, mas ela vai ser interrompida e você vai saber por quê. A viúva de Naim está

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2: 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Não consigo me concentrar quando eu oro. Eu tô no automático. 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

0: minha gente!
1: Glória a Deus! Glória a Deus!
0: Não, faz mais barulho pra esse cara. Por favor.
1: Valeu, rapaziada.

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Espírito avive e vivifique em nós a santidade do teu coração. Deus, nós queremos orar que em nome de Jesus o Senhor libere um decreto do céu sobre a nossa nação brasileira. Pai, que nesse tempo, que nessa estação, não exista outro objetivo para essa geração senão mergulhar no estilo de vida de santidade. Nós oramos, Senhor, que a mesma capacitação que estava em Jesus Cristo, através do Espírito Santo, venha nesse momento ser ativado nessa geração. Pedimos, Senhor, um avivamento, Pai, mas não de um movimento. Pedimos um avivamento de caráter. Pedimos um avivamento de mudança de mente. Senhor, pedimos um avivamento de verdade, de integridade. Um avivamento, Senhor, onde jovens irão sair dos bares e se prostrar.

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0: Nada se compara ao Senhor. Tu és maravilhoso, Jesus.
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1: Senhor, eu te peço que o Senhor nos mostre, ó Deus, nesta hora, onde nós estaríamos, meu Deus. Onde nós estaríamos se não fosse, Senhor? Te agradecemos, meu Deus.

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3: Esse é o meu testemunho e testemunho também do meu pastor, Marcos Pereira da Silva.

0: Deus ama você, eu amo também. Por isso é que eu estou sempre, sempre, sempre a cantar pro Senhor Jesus.
1: Vamos, adorador! Vai, vai, vai, vai, vai, vai.

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Aleluia. Eu queria que você fechasse os seus olhos e cantasse comigo esta canção com toda a força da tua alma.

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0: Glória a Deus.
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Quem tá feliz com Jesus aí? Levanta a mãozinha aí pra cima. Desde já quero agradecer a vocês aí por ter esperado, gente. Uma honra estar aqui com vocês, para juntos adorarmos o nome do Senhor, amém? Tem alguém cansado aí? Então simbora. Sou crente, sou servo, sou adorador, de joelho no chão, maluco meu Senhor. A luta tá grande, não vou desistir.

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0: Obrigada, Jesus. Muito obrigada, Jesus.
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0: vamos louvar a Deus pela vida do Eli. Obrigado, Eli.
1: Deus.
0: Deus te abençoe.
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demorou. Foi difícil, mas a culpa foi minha. Não deixava Deus agir, era eu que agia. Perdi noite de sono, pensando e tentando encontrar uma saída. Demorou, mas Deus mudou a minha vida. Mas demorou.

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E João olhou e viu um trono, e nele estava um ser semelhante ao brilho de jaspe, e daquele trono com arcos saíam raios, relâmpagos e trovões. E eis que o Cordeiro que era morto e reviveu e venceu

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1: Uma arma poderosa que destrói as fortalezas. O louvor que Deus tem colocado em nossas vidas. Amém. Aleluia.

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0: Amém. Digno é o Cordeiro de Deus de receber toda a honra, toda a glória e todo o louvor pelos séculos dos séculos. Amém. Obrigado, Paulinho, Érica, Melk, Paloma, Mozart, Jéssica. Muito obrigado.
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0: Obrigado, Júnior. Deus te abençoe. Seja cheio do Espírito Santo. Salve de palmas pra Júnior, gente. Que letra maravilhosa. Quando o Alex me mostrou essa música, eu disse, uau, que capacidade de escrever sobre o amor de Deus, sem falar de religiosidade, sabe, de um jeito tão... A Júnior é uma menina super simples, de um coração super humilde. Quando eu ouvi essa música, o Alex estava fazendo uma turnê, e estava no ônibus, o Alex colocou na caixa de som com a voz dela, e aí eu saí do meu lugar, eu estava sentado por lá e falei, Alex, que música é essa? Foi essa música, é muito da Júnior, e contou a história dela. E é muito lindo que ela vendeu as suas coisas para poder conseguir produzir essa música, para enviar para os produtores, para que conseguisse gravar. E eu falei para ele, eu quero gravar essa música. Ele falou, só que tem um trato que eu fiz com ela. Eu falei, o que é? Quem for gravar a música, ela tem que cantar junto. Eu falei, tá fechado. Isso que eu queria pedir, com todo carinho, com todo amor, uma salva de palmas para essa menina incrível, que é a Júnior Soares. Incrível, Júnior. Deus te abençoe. É isso.
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2: Amém, irmãos. Cumprimento os irmãos com a paz do Senhor Jesus. Convido os irmãos a nós se pôr de pé ou de joelho para nós direcionarmos uma oração ao Senhor, pedindo a direção deste culto, de mais essa noite de nós estarmos reunidos na tua presença. Que cada um fique conforme sentir o teu coração e vamos levantar um clamor a Deus. Soberano e poderoso Deus, Pai, a ti te louvamos e te agradecemos por mais uma noite, Pai, nós estamos aqui reunidos em tua presença, Pai. Quero te louvar, Senhor, por cada vida que o Senhor tem direcionado nessa noite e estamos aqui para adorar, exaltar, engrandecer o teu nome, Jesus. Agradecemos a ti pelo dia de hoje, agradecemos a ti pela oportunidade a qual o Senhor tem nos concedido, Pai, de estarmos aqui para prestar ao Senhor a nossa gratidão. Queremos, Deus, apresentar ao Senhor o nosso culto racional a ti nessa noite, Jesus. Queremos, Deus, pedir ao Senhor direcionamento de cada oportunidade, da palavra, Senhor, a qual vai ser ministrada, Pai, nessa noite, Jesus, que essa palavra venha penetrar dentro

mudar a nossa história, Pai. Sabemos que só o Senhor pode nos ajudar. Porque muitas das vezes, Pai, nós queremos buscar recurso. Onde não há recurso, só o Senhor, Pai, é o recurso para as nossas vidas. E muitas das vezes, Senhor, nós queremos buscar algo onde não tem. Porque o Senhor, Pai, tem nos direcionado na Tua palavra, o Senhor tem falado conosco, e muitas das vezes, Pai, nós endurecemos o nosso coração, muitas das vezes, Pai, entra no ouvido e sai pelo outro, mas o Senhor mais uma noite nos escolheu, o Senhor mais uma noite nos trouxe até aqui, para, Senhor, ouvir a Tua voz, que o Senhor Jesus possa falar dentro do nosso coração nessa noite, de uma forma poderosa. Que nós possamos, Pai, dar lugar para o Senhor entrar dentro das nossas vidas e que nós sejamos mudados, Pai, através dos Teus louvores. Que o nosso coração não seja endurecido, Senhor, porque muitas das vezes nós endurecemos o nosso coração, Senhor, para ouvir os Teus conselhos. Mas que nessa noite o Senhor venha fazer, Pai, dentro das nossas vidas, aquilo que o Senhor apraz em cada um de nós. Nós não estamos aqui porque nós somos bons, não estamos aqui porque nós somos melhor, estamos aqui porque a Tua graça e a Tua misericórdia tem nos alcançado. Estamos até aqui, Pai, porque o Senhor tem obra maravilhosa para as nossas vidas. Estamos aqui é porque o Senhor quer nos fazer vasos, Pai, usados nas Tuas mãos, na Tua presença. Senhor, colocamos nas Tuas mãos o nosso coração, Pai, porque a Tua palavra diz que tudo aquilo que nós pedimos ao Senhor, se tudo for segundo a Tua vontade, o Teu querer, o Senhor nos dará. Nós não estamos aqui, Pai, para buscar coisas materiais, mas sim as coisas espirituais. E eu creio que o Senhor tem coisas grandes para cada um de nós. O Senhor tem coisas lindas, o Senhor tem coisas maravilhosas para cada um de nós. Basta somente nós queremos. Porque o Senhor tem nos dito na Tua palavra todos os dias, para que nós possamos meditar dia e noite na Tua palavra, nos Teus conselhos, porque o Senhor tem palavras de salvação, o Senhor tem vida eterna para cada um daqueles que crê, para cada um daqueles que buscaram o Senhor de todo o coração. Oh, aleluia, Senhor, eu não sei como cada pessoa tem entrado por essas portas, mas eu elevo e apresento a Ti, porque o Senhor sabe, o Senhor conhece, Pai, o mais íntimo, o mais profundo, Senhor, que há dentro de nós. Queremos, Deus, Te pedir perdão pelas nossas falhas, pelos nossos pecados, porque todos os dias nós pecamos, nós falhamos, mas uma coisa, Pai, de interessante que há dentro de cada um de nós, daquele que crê, daquele que confia no Senhor, é porque nós reconhecemos que erramos e nos dobramos diante do Senhor para lhe pedir perdão, Pai. E o Senhor atenta para cada detalhe, Pai, que nós apresentamos diante do Senhor, o nosso coração sincero, o nosso coração reto a Ti, Senhor, como a Tua palavra tem nos falado, Senhor, da questão do nós ser justo, Pai, nós ser justo com o Senhor. Se nós for justo com o Senhor vai ser justo com nós. Se nós for injusto, Pai, o Senhor também vai ser injusto para com cada um de nós. E eu creio, Senhor, que cada um de nós que estamos aqui estamos buscando ser justo, Pai, ser não perfeito, porque na perfeição só está em Ti, mas que nós possamos ser melhor a cada dia. É isso, Senhor, que eu tenho pedido a Ti nas minhas orações, mesmo que seja pouco, Pai, mas eu tenho pedido ao Senhor para que eu seja, Pai, melhor a cada dia. Para que o Senhor faça de mim, Pai, cada dia ser melhor, ser temente a Ti, Pai, ser temente a Tua palavra, ser temente, Pai, as coisas do Senhor, para que nós possamos andar reto, Pai, segundo a Tua vontade, segundo o Teu querer, para que o Senhor possa fazer em nós grandes obras, para que nós possamos testemunhar da bondade e da Tua graça, Senhor, sobre nossas vidas, que nós sejamos bom testemunho, Senhor, sobre essa terra, porque isso, Pai, já é uma grande coisa, Pai, quando nós sejamos referência, Pai, para com o Senhor. E que o Senhor, nessa noite, Pai, venha tomar em Tuas mãos cada vida que tem entrado por essas portas. Que o Senhor, Pai, venha inclinar.

0: que está sendo feito nessa noite. Apresentamos a Ti aquelas vidas que não puderam estar aqui nessa noite, mas que o Senhor possa visitar, por mais que nós não sabemos a causa, Pai, mas se é algo que tem travado, se é algo, Pai, que tem bombardeado, Pai, a vida dessa pessoa, que o Senhor, Pai, dá ordem aos Teus anjos ao respeito da vida dessa pessoa, que ela seja, Senhor, visitada nessa noite, que ela seja visitada neste momento, não importa, Senhor, onde ela esteja, mas eu creio que o Senhor é onisciente, onipotente. O Senhor pode estar, Pai, em vários lugares ao mesmo tempo. Eu sei que o Senhor, só basta uma mirada dos Teus olhos, Pai, sobre cada vida que está sendo apresentada nessa noite. Eu creio que o Senhor pode mudar a história, porque aquele homem, Pai, ele estava lá doente em Tua casa. Aquele homem disse: só basta, Senhor, somente uma palavra Tua, e eu creio que ele será curado. E assim foi feito, Senhor. Eu acho que é o que falta em nós, Pai, é ter fé que o Senhor pode fazer, Pai, milagre, mesmo o Senhor não tocando, mas só basta somente uma palavra, e eu creio, Pai, que o Senhor pode mudar vidas que estão lá fora, vidas que estão ouvindo, Senhor, pela web rádio. Talvez essa pessoa, Pai, está cansada, já está num estado de situação, Pai, que acha que não tem mais jeito, mas tem sim, porque o Senhor é o Deus soberano, porque o Senhor é um Deus que pode fazer tudo aquilo, Pai, que o homem não pode fazer, o Senhor pode. Aquilo que o médico não pode fazer, o Senhor pode. E é esse Deus a qual nós defendemos, é esse Deus a qual nós adoramos nesta noite. E eu creio, Senhor, que coisas lindas, coisas grandes o Senhor tem preparada para cada um de nós. Para cada um daqueles que crê, para cada um daqueles que permanecer, prevalecer firme. Porque, Pai, a Tua palavra diz que lutas vão vir, pelejas vão vir, mas que nós permanecemos firmes, que nós permanecemos fiel ao Senhor, porque o Senhor vai fazer nós vencer. O Senhor venceu e nós também venceremos se nós estivermos no Senhor. Porque, Pai, quando nós estamos no Senhor, por mais que venham as lutas, por mais que venham as dificuldades, mas nós permaneceremos firmes, porque o Senhor é quem nos sustenta. O Senhor é quem nos ajuda todos os dias. Pai, é isso que eu te peço e te agradeço nessa noite, no nome de Jesus. A igreja pode se pôr de pé, aplaudindo ao Senhor. Aleluias. Glória a Deus. Aleluias. Irmãos, para a meditação da igreja, eu quero deixar um Salmos 3, em nome de Jesus. Livro de Salmos, capítulo de número 3, versículo 1, em nome de Jesus. Amém, irmãos? Senhor, como se tem multiplicado os meus adversários. São muitos os que se levantam contra mim. Muitos dizem da minha alma, não há salvação para ele em Deus. Mas Tu, Senhor, é um escudo para mim. A minha glória é o que exalta a minha cabeça. Com a minha voz, clamei ao Senhor, e Ele ouve-me desde o seu santo monte. Eu me deitei, dormi, acordei, porque o Senhor me sustentou. Não terei medo de 10 milhares de pessoas que se puserem contra mim ao meu redor. Levanta-te, Senhor, salva-me, Deus meu, pois feriste a todos os meus inimigos, nos queixos quebrantes aos dentes ao ímpio. A salvação vem do Senhor sobre o teu povo e seja a tua bênção. Amém, irmãos? Né, irmãos? Nós, cada um de nós sabemos que nós deitamos, dormimos e acordamos porque o Senhor, Ele tem nos sustentado. Porque o Senhor, Ele tem um propósito para conosco nessa noite. Amém? A oportunidade está com o grupo de louvor e a igreja aplaude ao Senhor.
1: Ministério de Louvor cumprimenta a igreja com a paz do Senhor. Amém. Cumprimentamos também os amados ouvintes da Web Rádio IE com a paz do Senhor Jesus. E desejamos a todos uma ótima noite, cheio de bênçãos, de paz e da presença de Deus. Amém? Esfriou aí, não? Mas vai esquentar em nome de Jesus, né? Amém? Diga para a pessoa que está do teu lado, você tem liberdade para adorar a Jesus? Você é livre para adorar a Jesus? Aleluia! Vamos adorar a Deus. Nós somos livres para adorar o nosso Senhor e Salvador Jesus Cristo. Aleluia! É noite de renovação na minha vida e na tua. Eu já pude sentir a presença de Deus. Eu preciso da misericórdia dEle, da unção dEle. Sem Ele nós não somos nada. Por isso eu te convido nessa noite. Adore ao Deus vivo. Adore ao Senhor, o Rei da Glória. Aleluia.

Ei, deixa eu te dizer uma coisa. Eu quero convidar a igreja a participar do louvor conosco. Para dizer assim, ó, para te adorar. Eu sou livre para te adorar. Vem comigo, solte a tua voz e entre no louvor. Para te adorar.

Senhor. Deus é maravilhoso. Aleluia. Continue adorando. Continue exaltando o nome do Senhor.

0: Bendito seja o Senhor. Bendito seja o santo nome do Senhor.
1: Aquieta minha alma.

receba o poder de Deus, a unção dele está na casa. Aleluia. Bendito seja Deus. Aleluia.

através do sacrifício de Jesus de Nazaré. Nós te adoramos, nós bendizemos o teu santo nome. Orikau Asurimi Kandarabia, Durabakalabasuria, Orikalamacia Lamanau. Tu és fiel, tu és poderoso. Nós poderíamos estar em qualquer outro lugar, mas hoje nós estamos aqui adorando com a tua igreja.

0: Vamos aplaudir Jesus. O Ministério de Louvor agradece a oportunidade.
1: Glória, glória. Glória a Deus. Aleluia. Irmãos, como é maravilhoso, né, poder adorar a Deus. É uma alegria que não tem explicação. E sabemos que em meio às lutas, dificuldade, né, como louvor, vem ministrado ao nosso coração, mesmo que nós estamos ali chorando, mas o Senhor está enxugando as nossas lágrimas. Muitas vezes pensamos até desistir. Eu falo de mim, irmãos, mas aí o Senhor nos faz lembrar do sacrifício de Jesus. E aí eu me lembro do salmista, né? Mesmo diante das suas lutas, das suas dificuldades, mas da, né? Mesmo nas lutas, nas dificuldades, ele não reconheceu o Senhor, né? O salmista, ele fala: o que poderei eu, Senhor, oferecer a Ti por tudo que o Senhor tem feito, né? E isso aqui nos faz, irmãos, todos os dias nos colocar de pé, né? E reconhecer o que nós podemos fazer a esse Deus maravilhoso por tudo que Ele tem nos feito, pelos seus benefícios que Ele tem feito em nossas vidas. Porque nós estamos de pé não é porque nós somos bons, irmãos, é porque o Senhor, Ele tem sustentado a cada um de nós, né? Não é por mérito nosso, é pela bondade de Deus. E todos os dias nós temos que nos apegar com esse Deus, porque eu creio que Ele tem coisas grandes para nossas vidas, irmãos. Né? Vamos nos apegar a cada dia com esse Deus, porque o mundo lá fora, irmãos, não tem nada para nos oferecer. Agora o nosso Deus, Ele tem salvação para nós. Ele tem vida eterna. Ele tem gozo, Ele tem alegria. Aleluia! Né? Para cada um de nós que permanecemos firme e fiel a esse Deus. Amém? Eu quero dar uma oportunidade para o diácono Everson, em nome de Jesus, vim aqui na frente. Glória a Deus. E vamos continuar esse mesmo propósito de adoração a Deus.
2: A paz do Senhor Jesus, igreja. Amém. Cumprimento também os ouvintes com a paz do Senhor Jesus. Meus irmãos, hoje pela manhã eu estava meditando na palavra do Senhor. E eu saí de casa pensando que se eu tivesse uma oportunidade eu falaria sobre isso. Mas enquanto vocês da equipe de louvor louvava, Deus, Ele gerou algo no meu coração. E vendo meu filho aqui na bateria, primeiramente eu queria dizer para ele que eu te amo, tá? Às vezes o pai é duro com você, às vezes o pai pega no seu pé, porque o pai te ama. E eu gostaria de deixar algo para os jovens aqui esta noite, para aqueles que estão aqui no templo, e para aqueles que nos ouvem também através da rádio. Galera, pelo amor de Deus, escutem os pais de vocês, o pai, a mãe, e aqueles adultos também que possa ser que vocês tenham afinidade e às vezes puxa a orelha de vocês. Muitas das vezes parece que nós somos chatos, parece que nós não reconhecemos as coisas boas que vocês fazem. E às vezes nós só olhamos os defeitos. Mas isso é porque os pais de vocês, eles amam vocês. Isso é porque tem pessoas que, por mais que não seja parente, por mais que não seja parente de sangue, nós somos irmãos em Cristo Jesus e nós amamos vocês. Então, por mais que às vezes possa ser que nós parecemos duros demais e só queremos puxar a orelha de vocês, é porque muitas das vezes tudo isso que vocês estão passando hoje, nós já passamos, nós já vivemos e nós sabemos que alguns caminhos que vocês vão trilhar, vocês vão quebrar a cara. E às vezes os pais não querem ver os filhos quebrando a cara, mas às vezes é necessário. Às vezes é necessário, porque senão vocês não vão aprender. Então, o que eu gostaria de deixar para os jovens nessa noite é: dê ouvido aos pais de vocês. Dê ouvido, escute, porque tudo isso que vocês estão passando e estão vivendo, nós já passamos. Eu já tive 10, 11, 12, 13, 14, 15. E é isso. Eu agradeço a minha oportunidade.
3: Amém. Presbítero Luciano. Alguma autoridade em nome de Jesus? Presbítero Luciano. Glória a Deus.
4: Glórias a Deus. Cumprimento a todos com a paz do Senhor Jesus.
5: Amém.
4: Cumprimento os irmãos da nossa web rádio IEE também. Que bom, nós estamos na casa do Senhor, ouvindo louvores maravilhosos, que exalta o nome santo do Senhor. Queria deixar uma palavra com os irmãos que se encontram em 2 Reis, capítulo de número 5. Do versículo do número 8 em diante. Não vou ler todo para não perder muito, para não esticar muito, mas para ser bem breve. Glórias a Deus. Todos acharam? Vou estar lendo, amém? Ouvindo, porém, Eliseu, homem de Deus, que o rei de Israel rasgava suas vestes, mandou dizer ao rei: por que rasgaste tuas vestes? Deixa vir a mim e saberá que há profeta em Israel. Veio, pois, Naamã com seus cavalos e os seus carros e parou à porta de Eliseu. Então Eliseu lhe mandou um mensageiro dizendo: vai, lava-te 7 vezes no Jordão e a tua carne será restaurada e ficará limpo. Naamã, porém, se indignou e se foi dizendo: pensava eu que sairia a ter comigo, por se iria de pé e invocaria o nome do seu Senhor Deus, moveria a mão sobre o lugar das lepras e restauraria o leproso. Número 13. Então se achegaram a ele os seus oficiais e lhe disseram: meu pai, se te houvesse dito o profeta alguma coisa difícil, acaso não o faria? Quanto mais, já que apenas te disse: lava-te e ficará limpo? Então desceu e mergulhou no Jordão 7 vezes, consoante a palavra do homem de Deus, e a sua carne se tornou como a carne de uma criança, e ficou limpa. Até aqui só, meus irmãos. Amém? Um tempo atrás desse, eu estava folheando a Bíblia e lendo algumas passagens, Deus ministrou essa passagem no meu coração, né? E quantas vezes Naamã mergulhou para ele ficar limpo? 7 vezes. E eu fiquei a questionar por que que só na 7ª vez Naamã ficou limpo? Por que só na 7ª vez, na última vez que Naamã mergulhou, foi que deu o resultado para ele? E eu fiquei a pensar comigo uma coisa. Tem coisas que os nossos olhos não vão ver, né? Tem coisas que Deus vai trabalhar na nossa vida que nós não vamos conseguir perceber aos nossos olhos. Mas Ele está trabalhando. Ele está gerando alguma coisa dentro de nós. Ele está construindo alguma coisa em nós. Ele está retirando alguma coisa que nos atrapalha no nosso crescimento na obra. Ou Ele está colocando algo dentro de nós que nos faça crescer, né? Só que muitas das vezes a gente não vê. E eu fiquei pensando assim: poxa vida, mas não poderia cada mergulho de Naamã sair, ele indo ser limpo a cada mergulho? Um mergulho sai um pouquinho, segundo mergulho sai um pouquinho. E nessa minha linha de pensamento, Deus ministrou algo no meu coração. E Ele falou assim, que por mais que a gente não veja, mas a cada mergulho ele está sendo restaurado. Aí eu falei, glória a Deus por isso. Porque nós, muito de nós, ou a boa parte, a maioria, nós queremos ver o resultado. Nós queremos chegar lá, no sétimo mergulho. Mas nós não queremos passar pelo primeiro, nem pelo segundo, e assim sucessivamente. Porque a cada mergulho que a gente dá, a gente não vê o resultado, a não ser lá no final. Então a gente quer pular essa etapa. Nós queremos sair do primeiro para o último, para que nós possamos ver os resultados mais rápido. Mas não é assim. Visualmente, eu até não posso ver a que mergulho cada um de nós estamos. Mas espiritualmente, a cada vez que nós adentramos por essas portas e nós se entregamos ao Senhor e falamos que hoje nós estamos dispostos a mergulhar nele, é cada vez que nós se tornamos mais limpo, é cada vez que a gente se torna mais sarado deste mundo, mais curado deste mundo, até chegarmos lá na sétima vez, no sétimo mergulho, aonde nós alcançaremos a nossa perfeição. Mas há um processo, meu irmão. Aí que está o problema. Nem todo mundo quer passar pelo processo. Nem todo mundo quer se entregar. Até levanta a mão, fala, estou disposto. Mas talvez dê o primeiro mergulho, dê o segundo mergulho, mas do terceiro em diante já abriu mão de tudo, já voltou às velhas práticas. E aquela lepra que ainda não tinha sarado visualmente volta até vez pior do que já estava. Então que nós possamos refletir nessa noite, ainda que você não veja, Deus está trabalhando. Ainda que nós não vejamos com nossos olhos o resultado, mas a cura está perto. Aquilo que você tem pedido ao Senhor, com a sua entrega, o Senhor vai realizar no momento dele. Amém? Senhor, agradeço a minha oportunidade em nome de Jesus.
3: Glória a Deus. Quero convidar aqui na frente o pastor Marcos, em nome de Jesus. E aqui eu venho agradecer a Deus por essa rica oportunidade. Passo a oportunidade para ele dar continuidade no trabalho do Senhor.
0: Glória a Deus. Vamos ofertar a casa de Deus? Convido os irmãos a passar com os envelopes. Vamos ofertar? Cadê o pastor com aquele som abençoado enquanto o povo oferta? Aquele corinho. Amém? Convido a igreja, se põe de pé, por favor. Que deseja nessa noite ofertar, pastor, eu quero ofertar a casa de Deus, eu quero devolver o dízimo, os irmãos vão estar passando, pega o envelope aí, pode passar, queridos, por favor. Enquanto os irmãos passam, a gente vai louvar o nome de Jesus, amém?

0: che devi.
1: Levante a sua oferta pro alto. Adore a Deus. Porque dele por ele, diga.

0: Vamos orar com o pastor Joel pelos dízimos e pelas ofertas?
1: Senhor, nós te apresentamos os nossos ofertantes e dizimistas. Não só aqueles que dizimam e ofertam nesta casa, Senhor. Mas nós oramos e pedimos as bênçãos do Senhor.

Que o Senhor possa visitar a cada pessoa. Continua dando sementes, Pai, para quem gosta, para quem ama semear. Deus, nos ensina a ser fiéis ao Senhor. Porque a Tua palavra diz, Pai, que se nós não formos fiéis, o Senhor vai permanecer fiel. Porque o Senhor não pode negar a Tua própria essência. O Senhor é um Deus justo. O Senhor é um Deus fiel, Pai. E por mais que nós fomos, muitas vezes nós somos infiéis, mas o Senhor permanece. Pedimos as Suas bênçãos sobre os ofertantes, sobre os dizimistas. Abre as portas, Pai, do emprego. Abre as portas da prosperidade. Prospera a casa dessa pessoa, Pai.

0: abençoa, que dizima, que oferta, Pai, para o crescimento e estabelecimento do teu reino. Seja abençoado em nome de Jesus Cristo, para todos sempre. Amém.
1: Amém. Vamos ofertar a casa de Deus. Irmãos, pode passar. Deus abençoe. Em nome de Jesus. Os ouvintes da Web Rádio também, se quiser ofertar através do Pix, é 35-347-486-1000-13. Vou repetir. 35-347-486-1000-13. Diga glória a Deus. Obrigado, Pastor Joel. Deus abençoe. Vamos ouvir a palavra de Deus? Abra comigo a palavra de Deus aí no livro de Malaquias, o capítulo de número 3, por gentileza. Obrigado, presbítero Gimauro.

Convida a igreja, se põe de pé, por favor. Eu vou estar lendo Malaquias 3, o verso de número 18. Quem encontrou, diga amém. Quem não encontrou, diga espera um pouquinho. Amém? Mais alguém? A palavra de Deus vai dizer assim: então vereis outra vez a diferença entre o justo e o ímpio, entre o que serve a Deus e o que não serve. Amém? Pode se assentar. Eu quero que você preste atenção na palavra de Deus, porque por que eu li o verso de número 18, você vai entender. Eu quero falar hoje aqui sobre os reis. Sobre os reis que serviram ao Senhor. E teve dois desses reis que me chamou a atenção. E um deles, que é bem conhecido, é o rei Saul. A Bíblia diz que o povo escolhe ele como rei. E ele, no início do seu reinado, pastor Joel, ele até que se demonstrou fazer as coisas corretamente para o Senhor, em prol do povo, em prol do reino. Porque o povo naquela época queria um rei. Para quê? Para estar à frente das batalhas. Todo mundo tem rei. E por que que a gente não tem um rei? Só que entenda, o rei que eles escolheram, não foi o Senhor quem escolheu. Foi escolha humana. Diga para o teu irmão, não foi Deus que escolheu Saul. Foi escolha humana. Ou foi Deus que escolheu Saul? Foi o povo. Só que Deus, através do profeta Samuel, Deus vai começar a dar as coordenadas para ele. Só que eu não sei o que aconteceu com o rei Saul. Porque se tem a palavra de Deus, a orientação divina, o que que o rei deveria fazer? Obedecer. Seguir a ordem. Por exemplo, quem que deveria oferecer sacrifícios? Não era o rei? Não era o rei? Quem era? O sacerdote. E naquela ocasião, quem que deveria oferecer o sacrifício? Na primeira vez que ele desobedece o Senhor? Samuel. E o que é que ele vai fazer? O povo está indo embora. O povo está saindo. E ele vai, e como se diz um ditado popular, ele põe os pés sobre as mãos, ou as mãos sobre os pés? Hã? Foi isso que ele fez, ele pôs os pés sobre as mãos e desobedeceu a Deus. E Deus iria confirmar o seu reinado. Só que ele começa a fazer a obra, as coisas de Deus, da maneira que ele achava melhor. Ou seja, eu sou rei, o povo está indo embora, eu posso fazer o que eu quero. Mas com Deus não é desta forma. Deus, ele já tem a palavra dele. Deus usaria o profeta, e o profeta passaria para ele o que deveria ser feito. Ou seja, o que você tem que fazer é isso, ou seja, o que eu tenho que fazer é isso. Ó, você vai fazer isso aqui para mim, você vai matar fulano, cicrano, os animais, crianças, e você não vai deixar um vivo. Ele obedeceu? Sim ou não? Ele praticamente, a primeira vez ele oferece o sacrifício, a segunda ele não obedece a ordem de Deus para matar, é os amalequitas, se não me falha a memória, e a terceira vez ele vai consultar uma feiticeira. Ele faz tudo que desagrada a Deus. Só que o mais interessante é que quando ele desobedece a Deus oferecendo sacrifício, a palavra de Deus diz que o Espírito de Deus se retira dele. E quando o Espírito de Deus se retira do rei, o que que acontece com ele?
ele fica perturbado, porque um espírito mau, da parte do Senhor, o atormentava. Querido, entenda isso. A maior riqueza que nós temos, como seres humanos na face dessa terra, não é o ouro, não é o carro bom, não é a casa, não é o bom salário, o bom emprego, a profissão, mas a maior riqueza que aquele rei tinha, não era o seu reinado, só que ele optou por teimar. Ele optou por fazer conforme ele queria, porque eu tenho poder, eu mando no povo, eu faço o que eu quero. Só que com Deus não é dessa forma. Se você ou qualquer ser humano decidir fazer o que você bem entender, você pode até fazer. Mas entenda uma coisa, sem o Espírito de Deus, sem a presença de Deus, porque Deus não se agrada de desobediente. É melhor obedecer do que sacrificar. Diga para a pessoa que está falando, é melhor você obedecer do que você sacrificar a maior riqueza que existe na minha vida e na tua. Que riqueza é essa? O Espírito de Deus. Se Deus está falando para mim, vai por aqui. Se Deus está direcionando você, querido, pastor, irmãos, igreja, vai por aqui. Obedeça a palavra, a ordem divina, porque se você ou eu, ouvinte da Web Rádio, irmão Bruno, começar a desobedecer a Deus, você só tem a perder. E perder a presença do Espírito de Deus é ficar fora do reino dos céus. Isso que acontece com Saul. Fica louco, fica perturbado. E nessas ocasiões, Deus já tinha escolhido outro. Olha só, Deus tem um chamado na tua vida, sim ou não? Em quem Deus tem o chamado aqui? Levante a mão. Você tem que obedecer a palavra de Deus, a vontade do Senhor, porque se tu e eu fizermos de qualquer maneira, ou relaxadamente, somos malditos, e o Espírito Santo se retira, e aquilo que era para mim fazer, e eu não quero fazer, acho que é do meu jeito, faço como eu quero, e eu não preciso de Deus. Deus tira eu, Deus tira você, e Ele coloca outro, porque a obra dEle vai continuar. E ó, e você sabe quem que Deus escolheu? Saul era um cara grande, era o maior, bonito, sabia batalhar, tinha armadura, tinha tudo, e tinha um exército. Só que enquanto ele fazia o que era mal aos olhos do Senhor, tinha um menino desprezado, no pasto, cuidando de ovelha. E pensa no menino que cuidava de ovelha e dava vida por ela. Por quê? Para para pensar comigo, Deus observando aquele menino. É ovelhas do pai dele. Mas quando aquele urso tentou tragá-la, ele foi para cima. Essas ovelhas são do meu pai. Você não traga elas, porque eu vou para cima de você e eu acabo com você. E Deus observando, é esse que eu quero na minha obra. É esse, porque se ele faz isso pela ovelha, imagina o que ele vai fazer, pastor Joel, na frente do meu exército, em prol do meu povo. Aí olha só, ô Samuel, senhor, já escolhi outro. Já escolheu? Sim. Eu já achei Davi, que ele é segundo o meu coração. Vai à casa de Jessé, não fala nada para ninguém, quietinho, porque lá eu vou levantar um rei. Deus levanta aquele menino, eu preciso encurtar, Deus levanta, o azeite desce na cabeça dele, e desde aquele dia, o Espírito de Deus se apoderou de Davi, e ele começou a fazer grandes coisas. Fez grandes obras ou não fez? Bíblia diz que certa feita,
pai dele chama ele, vai lá ver como é que estão seus irmãos, vai levar lanche, vai levar isso, vai levar pão para eles comer, o queijo. E Davi está indo simplesinho, pequenininho. E enquanto isso, um exército inteiro, homens com espada, homens com escudo, com armadura, com medo de um gigante. E lá veio um cheio do Espírito Santo, pastor Joel. Veio para trazer, daqui a pouco ele escuta a afronta. Ele fala, peraí, que negócio é esse aí? Um menino, que negócio é esse? O que está acontecendo aqui? Ah, o gigante, eu vou ter que esse homem aí. Aí saiu, peraí, meu filho, tu é doido? É? Não, eu não sou doido, não. Eu sou cheio do Espírito. Vem cá que eu vou te colocar. Olha só, Saul, ele tinha aparência, tinha tamanho, tinha armadura, mas era frouxo, era covarde. Já Davi, pequenininho, desprezado, quando Saul coloca aquelas armas, rapaz, tira esse negócio de mim, eu não preciso disso não. Eu imagino a cena, tira esse negócio de mim. Menino, tu vai morrer? Vou morrer não, porque tem um Deus na minha vida, e eu vou para cima desse gigante, no nome do meu Deus. Rapaz, que Saul conhecia, é o Senhor dos Exércitos, ou seja, você deveria tomar essa coragem. Mas o que, que acontece com Saul? Já não tinha mais o poder de Deus para batalhar. Querido, para a gente batalhar, nós temos que estar revestido pelo poder de Deus. Se não tiver revestido pelo Espírito Santo, esquece batalhas. Davi vence Golias, Davi começa a batalhar, Davi passa por grandes batalhas, porque Saul tenta matar ele, e o povo começa a cantar. O povo começa a falar que Davi está fazendo mais do que Saul. E Saul começa a se levantar, tentar matar o jovem. Enfim, numa batalha, Saul perde a sua vida. Davi assume o reino. Ele fez um bom reinado? O que, que você acha? Sim ou não? Um excelente. Pastor, mas ele caiu. Mas se arrependeu e Deus levantou ele de volta. Deus levantou Davi de volta. Porque se achegou diante de Deus, enquanto eu me calei, os meus ossos se quebravam, o Senhor me esmagava, mas quando ele se achega diante de Deus, Deus levanta ele de volta. Entenda uma coisa, querido, Deus é bom, Deus é misericordioso, mas aquele que confessa e deixa, alcança a misericórdia. E ó, deixa eu ler um negócio para vocês. Passaram vários reis. Eu falei de Saul, falei de Davi, mas eu vou citar aqui alguns que foram bons aos olhos do Senhor. Davi, Salomão, Ezequias, Josafá, o rei Asa, Josias e Joás. Todos esses foram reis, sim ou não? E o que aconteceu com eles? Morreram. Sim ou não? Morreram. Perderam a vida. Porque são mortais. Só que todos esses reis vai passar. E durante muitos anos houve silêncio. Ninguém mais ouviu um profeta se levantar para falar de Deus, pastor Joel. Ouviu ou não ouviu? Não. Mas Deus tinha um propósito. Os reinos destes homens se findaram. Ficaram marcados, ficaram registrados. Uns por ser bons e outros por ser maus. Mas há mais de 400 anos se levanta um homem chamado João Batista. Pastor Joel, e ele começa a dizer... Arrependei-vos e convertei-vos, porque é chegado até vós o reino dos céus. O que que João Batista começa a pregar? Arrependei-vos e convertei-vos, porque é chegado a mim, é chegado a você, é chegado a toda a tribo, a toda a raça, o reino
de Deus. Que reino é esse? O próprio rei dos reis, Salvador, lindo, maravilhoso, conselheiro, Deus forte, decide descer aqui na terra e começa a pregar o verdadeiro reinado. Como assim? Jesus de Nazaré. Ele começa a pregar: arrependei-vos, convertei-vos ao Senhor, porque é chegado a vós. O quê? O quê, igreja? Participa comigo. O reino de Deus. Só que entenda uma coisa, os judeus, evangelista, eles esperavam um rei que viesse a dominar ali o povo e a livrar eles das mãos dos romanos. Tem uma passagem na Bíblia que Jesus até foge deles, porque eles queriam levantar Jesus como rei. Mas entenda, querido, entenda isso. O reino de Deus, certa feita, Jesus vai dizer: é chegado entre vós, está entre vós. Mas espera aí, o reino de Deus não é para qualquer pessoa. Fazer parte desse reinado é para qualquer pessoa? Como que eu faço para fazer parte desse reino? Como que eu faço para viver neste reino? Porque deixa eu te dizer uma coisa, ele anunciou, só que ele não foi rei aqui nessa terra, porque ele disse: o meu reino não é aqui, só que eu vim preparar você para morar no meu reino. Eu vim preparar você para morar no meu reino. Eu vim preparar você para morar no meu reino. Eu vim te preparar para morar no meu reino. Eu vim preparar esta igreja. Eu vim preparar um povo. Mas que povo? Aquele que acredita que Jesus é o Senhor. Aquele que acredita que Jesus Cristo é o Senhor. Entenda uma coisa. Ele veio, pregou o reino dele, e esse reino não tem fim, não. Não tem. Ele levanta os discípulos levantam outro, e assim vai. Reino crescendo. O reino de Deus começa a crescer. Olha que coisa linda. Quando Jesus morre, pastor, ele sobe na ascensão ao céu. Sim ou não? Sobe ou não sobe? E os discípulos estão fazendo o quê? Olhando. Os varões que estão com eles lá embaixo de branco, por que vocês estão olhando para o céu? Por quê? Da mesma forma que ele subiu, ele vai descer. Aí sabe o que Deus deu na minha mente? Lá no céu não tem os portões? Não tem porta? Sim ou não? Olha o anjo lá, olha. Quantos anjos vieram? Imagino dois. Um de cá e o outro de lá. Um no portão e o outro lá vigiando. Ó. Ansioso, Jesus está vindo. O rei está voltando para a casa dele. Ó, aí daqui a pouco vem aquele clarão. Aí o anjo fala: meu Deus. O anjo vai falar: ó, minha mente, hein? Ó, ei, ó portas eternas, levantai as vossas cabeças, porque está chegando quem? Eu vou repetir, você grita aí. Ó portas eternas, levantai as vossas cabeças, porque está chegando. Aí o anjo daqui vai perguntar: quem é esse rei da glória? O Senhor dos exércitos. Chegou no reino dele. Chegou no reino dele. Se assentou-se à direita do trono do grande rei, o Deus Pai, o Todo-Poderoso. Só que ele disse: ó, em breve eu descerei, e eu irei levar o meu povo, aqueles que não contaminaram as suas vestimentas, eu vou levar para viver eternamente no meu reino.
Pergunte para o teu irmão, você está se preparando para viver esse reinado com Jesus? Está se preparando para viver lá? E deixa eu te dizer uma coisa, não precisa de muita coisa não, Teles. Ele veio aqui, ele deu exemplo, ele pregou o reino de Deus, ele pregou o reino dos céus, se entregou por mim, por você, e me comprou de graça para mim morar lá. Diga para o irmão aí, ó, é gratuito. É gratuito, pastor? É gratuito, mas você tem que fazer a tua parte, tá? Não vá pensando que é de graça, que você pode viver uma vida totalmente bagunçada, você pode viver na cachaça, você pode viver na droga, você pode viver no adultério, na prostituição. Não! É hora da gente começar, ó, a se limpar, a se purificar, porque Jesus está chegando com o reino dele sobre essa terra. Deixa eu te dizer uma coisa, é não abrir e piscar de olho.

Nós temos que lutar pelo céu, sabia? Nós temos que sofrer mesmo. Se você não sofre, eu acho que o evangelho ainda não entrou dentro de você, não. Precisa entrar. Tudo que Jesus passou tem um propósito. Como eu contei aquele testemunho que o meu irmão me lembrou. Entre você, mulher, e os meus filhos, e Jesus, eu escolho o céu. Eu escolho a glória de Deus. Cadê a pastora Ivonete? Pastora Ivonete, tem hora que ela fala umas coisas que a gente fica bravo. Mas não é para ficar bravo, não. É porque o reino de Deus está dentro dela. Entende? O reino de Deus está dentro dela. O reino de Deus tem que estar dentro de ti. E nada pode tirar esse reino de dentro de mim e dentro de você. Nada. Nada. Porque, como eu queria que Jesus mostrasse um pouquinho só para cada um no particular, o que é estar na glória de Deus. Tem hora que a gente faz uns propósitos com o Senhor, e eu preciso fazer esses propósitos com Deus, porque eu estou em falta nesses propósitos. Eu e Jesus, que você sente a glória de Deus, já aconteceu comigo de eu falar assim: Senhor, se o Senhor não parar, eu vou embora. O Senhor vai me levar aqui agora. De tanta unção, de tanta... Imagine, você tem um particular e Jesus fala: eu vou te levar nos lugares ali para você ver um pouquinho só da minha glória. E bom seria se ele permitisse a gente descer pelo menos um trechinho das profundezas das trevas para a gente entender que o reino de Deus não é brincadeira. O reino de Deus é coisa séria. Você sabe por que o diabo investe tanto na tua vida? Você sabe por que o diabo investe tanto na tua alma? Porque ele sabe o que tem lá te esperando. Ele sabe o que tem lá me esperando. Ele sabe, ele, não, ele veio de lá. Ele sabe que o céu é um lugar maravilhoso, que não tem palavras para dizer. Mas eu te digo uma coisa: vale a pena a gente perseverar para viver com esse rei. Todos eles partiram: Saul, Davi, Salomão, todos eles se foram. Mas desse rei Jesus, ele é eterno. E ele vai levar a igreja dele para lá. Ele quer te levar para lá. Lute. Lute com todas as forças para ir para lá. Confesso que durante a minha trajetória, eu já estive fora do céu, por causa de pecados, por causa de falhas, de ignorância. Se Jesus voltasse naqueles dias, pastor Joel, eu estava perdido. E eu tenho certeza que isso já aconteceu com você também. Mas graças a Deus que nós estamos aqui hoje, para dizer: Senhor, tem misericórdia da minha vida. Para dizer: Senhor, tem misericórdia da minha alma. E escreve o meu nome no livro da vida. Porque a palavra de Deus diz que todo joelho vai se dobrar. Todo joelho vai se dobrar. E toda língua vai confessar que Jesus é rei. Todos.

0: e te quer junto com Ele, para sempre. Pastor Joel, não é por um instante, é para sempre, é para sempre. E um dia nós iremos morar, todos nós, para sempre com Jesus, lá e depois cá. Sim ou não? Lá e depois cá, eternamente. Amém? Eternamente. Vale a pena permanecer e viver o reinado junto com Jesus. Amém? A igreja se põe de pé, por favor. Tem alguém aqui que ainda não faz parte desse reino? Pastor, eu quero fazer parte deste reino hoje. E como que eu faço? Você precisa aceitar Jesus como teu Senhor. Você precisa entregar a tua vida para Jesus como teu único, suficiente, exclusivo Salvador. Para que Ele mesmo possa escrever o teu nome no livro da vida. Tem alguém aqui nessa noite que ainda não confessou Jesus perante os homens, perante a igreja? Se tem alguém, levante a sua mão, sai do teu lugar, vem para cá. Está todo mundo bem? Pastor, me afastei, quero voltar para Jesus. Quero pedir perdão para o Senhor pelos meus pecados. Eu falhei, saí fora. Eu sinto que eu preciso me reconciliar. Se tem alguém, a oportunidade é agora. Sai do teu lugar e vem aqui para a gente orar. Não tem ninguém? Está todo mundo bem? Os ouvintes da Web Rádio, eu quero voltar para Jesus, eu quero aceitar Jesus. Onde você estiver, Jesus está vendo. Amém? Todo mundo bem? Então, vamos embora agradecer ao Senhor Jesus e ir embora para a nossa casa com essa palavra, em nome de Jesus. Evangelista Wiley, faz esta oração, por favor, filho.
1: Cumprimento a amada igreja com a paz do Senhor Jesus. Quero cumprimentar todos os ouvintes da Web Rádio Iê. Com gloriosa paz do Senhor Jesus. Oremos ao Senhor. Eterno Deus e querido Pai, queremos te agradecer, Senhor, por essa oportunidade de estarmos na tua casa, na tua presença no dia de hoje. Ó Espírito Santo de Deus, coisa boa é nós te louvar e bendizer o teu nome, Senhor. Orarmos e buscarmos a tua presença e receber, Senhor, a tua palavra nas nossas vidas, no nosso coração. Espírito Santo de Deus, ó Pai, estou ansioso, Senhor Jesus, para que esse dia chegue logo, Pai. Ah, Espírito Santo de Deus, aleluia, mesmo sabendo